Nacho D'Amato, Belu Pelayo, Giselle Rivaloff, Abril Pla López, Age Anderson.